aqueles que somos capazes de invocar como devido nossos companheiros de jornada, mesmo que memoráveis, já que a passagem não tenha